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1: Aí, meu compadre, vou falar pra ela agora.

0: 9:12, estamos de volta então trazendo mais informações sobre as eleições 2026. Confirmado então, Jorginho Melo eleito o governador, aliás, de Santa Catarina, no primeiro turno com 68,98% dos votos. Gelson Menezes em segundo com 15,66% e João Rodrigues em terceiro com 13,34% dos votos. Para o Senado, então, Carol Detone, eleita com 33,47% dos votos. E, na sequência, também Carlos Bolsonaro, com 25,36% dos votos. Para deputado federal, Júlia Zanatta, liderando, foi eleita também. Eu vou ler os 16, que se classificaram, que estão, nessa lista de mais votados. Júlia Zanatta, do PL, Ana Paula Lima, professor Pedro Guizai, Jair Bolsonaro, do PL também, hoje no caso o Jair Renan, também Sargento Lima, Pezente, do MDB, Gilson Marques, do Novo, Giovana Mondardo, do PCdoB, Júlio Garcia, do PSD, Valdir Cobalcini, também do MDB, e Daniela Rainer, do PL, seguida de Zé Milton, do PP, Paulinha, do Podemos, Zé Trovão, do PL, Fábio Schiocchetti, do União, Ricardo Guidi, do PL, seguido de Carla Aires, seguida de Daniel Freitas, seguido de Ismael dos Santos. Então, nós continuamos com as nossas informações, então, aqui na Continental FM. Falando, então, sobre agora deputados estaduais. Ana Campagnolo, do PL em primeiro. Luciana Carminati, do PT em segundo. Sérgio Guimarães, na sequência, então, do União, em terceiro. Lucas Neves, do Republicanos, na sequência. O doutor Vicente, do União, na sequência. Guilherme Colombo, do PL. Aí, na sequência, vem o Fernando Krelin, do MDB. Mauro de Nadal, também do MDB. Marquito, do PSOL. Massoco, do PL. Camilo Martins, do PL. Gessé Lopes, do PL. Clécio Salvaro, também na sequência do PSD. Pepe Colasso, do PP. Carlos Humberto, do PL. Oscar Gutz, também do PL. Osmar Teixeira, do Podemos. Jean Volpato, também do PT. Delegado Ulisses Gabriel, do PL. Altair Silva, do PP. Marcos da Rosa, do PL. Jerry Comper, do MDB. Maurício Peixer, do PL. Camação, do PSOL. Juliana Maciel, do PL. Sorgato, do PL. William Tonese, do PL. Tiago Zilli, do MDB. Também Bruno Souza, do PL. Chica, do Scudilac, PL. Fábio Botelho, do Podemos. PSDB, com o deputado Marcos Vieira. Jean Loureiro, do União Brasil. PL, com Jair Mioto. Marcos Machado, do PL. Ivan Nats, do PL. Fabiano da Luz, do PT. Mário Mota, do PSD. Na sequência de Napoleão Bernardes, do PSDB também. E na sequência, Neudi Sareta, do PT, também vem na sequência. Tá certo? Para presidente, encerrando então a contabilidade dos votos, praticamente 100% das urnas apuradas. Flávio Bolsonaro liderando com 47,20% dos votos e Luiz Inácio Lula da Silva com 44,96% dos votos. Então, definido segundo turno para presidente da República. Um forte abraço, fiquem todos com Deus. Mais informações amanhã no Continental News, na programação. Bom início de semana, até mais. Tchau.
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0: vai cantar bonito assim lá longe. Zezé de Camargo e Luciano.
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1: É. História verdadeira, meu compadre.

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3: Bom dia para todo mundo que está acordando agora. Sejam todos bem-vindos. Essa é a Continental FM. Eu sou o Kleber Massaneiro e tô chegando bem cedinho para ficar junto com você nessa manhã, aqui na Rádio Continental FM. Como todas as manhãs, nós vamos juntos das 5 até as 7 horas com o De Casa Continental, esse programa tão bacana, né? Só para quem acorda cedinho, para quem acorda de bem com a vida, para quem acorda para curtir os melhores momentos da nossa manhã. Quanto antes a gente acorda, quanto antes a gente acorda, antes, né? Nós estamos tomando nosso cafezinho. E quanto antes a gente acorda, maior fica o nosso dia, a nossa manhã, a nossa tarde, a nossa noite. O nosso dia parece que rende mais quando a gente acorda cedo. Já quero aproveitar e desejar um bom dia cantadinho para todo mundo nessa manhã da Continental. É bom dia, bom dia.
4: Bom dia.
3: E o bom dia sempre é melhor com a sua companhia. 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Eu sou Kleber Massaneiro e a nossa manhã começa com muita música no seu rádio. Bom dia.

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0: Continental, a rádio de todas as gerações. Só música boa nessa manhã, né? Não só nessa manhã, mas todas as manhãs, Continental, entre 5 e 7 horas da manhã, de segunda a sexta-feira. Eu tô aqui junto com você para levar a boa música, levar o que há de bom, o que há de melhor até você todos os dias. Para você que tá acordando agora, tá começando a pensar como é que vai ser o seu dia, né? Às vezes o cara acorda de manhã bem cedinho, acordou de manhã, olhou pro nada, assim, de repente, o homem, a mulher, independentemente de quem seja que isso acontece, a pessoa acorda, olha assim pro nada e fica com aquela, nossa, que dia hoje, pra onde vou, de onde estou vindo, não acontece isso? Às vezes você meio que acorda meio deslocalizado, então deixa o somzinho ligado na Continental, que quando você ouviu de casa, você já sabe que tá acordando, que é de manhã cedo, que você vai ter um dia de trabalho, que você vai ter um dia de estudo, um dia de luta pela frente, um dia de muitas alegrias e o principal, mais um dia com aquela trilha sonora especial da sua rádio Continental FM. E já quero fazer aquele convidinho pra você que acorda cedo todos os dias, aqui junto comigo, você que tá aí montando, né, os seus aparatos pro café da manhã. Eu já tô aqui no meu cafezinho, já vou tomar um golinho de café, inclusive já vou tomar agora aqui o meu primeiro golinho de café de hoje. Você me acompanha no cafezinho? Olha ele aí, o galinho cantando no nosso de casa, na nossa manhã Continental, para acordar você, para lembrar você que já tá quase na hora de levantar. Então, se já tá levantado, tá na hora de deixar tudo prontinho, tudo ajeitadinho, tudo arrumadinho, porque o dia já começou, o dia já começou. E nós estamos aqui na Continental como? Fazendo a trilha sonora pro seu dia ficar ainda melhor. Essa nossa manhã Continental, convido você agora para ir pro intervalo junto comigo. O intervalo aqui é sempre rapidinho, né, gente? E é isso que a gente quer, que você continue junto comigo, continue alegre, feliz, fazendo seu cafezinho, ajeitando tudo para mais um dia de trabalho, mais um dia de estudo, mais um dia de luta, mais um dia de muitas glórias. Para todos, um bom dia.
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0: Opa! Fechando mais uma sequência daquelas. Continental, a rádio de todas as gerações. E assim, então a gente fechou esse bloco, né? Só música bacana que a gente ouve de manhã cedo. Eu gosto sempre de tocar essas músicas, às vezes mais antigas, mais rancheiras. Como eu falo, aquela música mais rancheira é aquela que de repente você ouvia quando era criança. Seu pai ouvia no rádio, meu pai ouvia essas músicas no rádio também. Não todas, obviamente, que nem todas as músicas são tão antigas assim, vamos, né, falar a verdade. Mas tem muita música antiga que toca por aqui, que são boas lembranças. Às vezes novas roupagens de músicas antigas. Eu lembro muito bem quando criança, o meu pai levantava muito cedo. Ele trabalhava numa indústria, né, então ele saía de casa 4 horas da manhã e 5 horas da manhã ele já começava a trabalhar, assim como nós abrimos a programação aqui às 5 da manhã. E tem muita gente por aí também que já começou a trabalhar 5, 3 horas da manhã, talvez até um pouco antes, ou gente que tá virando a noite trabalhando. Mas eu lembro do meu pai que ele ligava o rádio sempre e ficava, enquanto estava tomando seu café, se arrumando para sair pro trabalho, ele deixava o rádio ligado para ouvir assim o locutor falando, ouvir o galinho cantando, né, galinho? Opa! Ouvir aquela cabrinha lá no fundo. Às vezes um mugido de boi, às vezes um cavalinho relinchando, tudo isso apareceu no rádio antigamente. Eu até vou trazer um cavalinho, um boizinho um dia desse aí, pra gente se divertir também, né? E principalmente, ele ouvia o locutor falando, dando bom dia, sempre muito alegre, sempre muito enérgico, né? Porque afinal de contas, nós estamos aqui pra alegrar você e acordar você para mais um bom dia. E é pra você que eu digo, então tenhamos mesmo, assim como meu pai se alegrava de manhã, dava risadas às vezes de manhã, eu espero que você também dê boas risadas aqui junto com a gente, acordando muito bem. E para você eu desejo um bom dia.
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0: Muito bom dia para todos. Kleber Massaneiro sou eu, meus amigos. Kleber Massaneiro. Todas as manhãs tô bem cedinho entre 5 e 7 com o de casa. E depois eu volto logo mais às 8 horas da manhã, das 8 até meio-dia. Eu fico aqui ao vivo com você, levando música, alegria, informação, né, curiosidades, o que a gente puder levar, prêmios também, principalmente prêmios, né? Sempre tem prêmios aqui na programação. Aliás, se você dá uma chegadinha lá no nosso site continentalfm.com.br, aí você vai ver que tem sempre uma promoção bacana através do nosso site para você também. No site e no Instagram, @continentalfm961. Mas daqui a pouco eu falo sobre isso. A gente já vai pro intervalo, meus amigos. O de casa volta daqui a pouco.
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0: Ô, de casa, pode chegar pertinho do rádio, pode chegar bem pertinho do rádio, porque nós estamos aqui junto com você para fazer aquele aquecimento matinal, com boa música, aquecer para mais uma manhã. Não tô falando aquecer de calor em si, mas aquele calor humano, aquele calor próximo, para dizer que nós estamos aí a todo vapor, a 1000 por hora, né? Levando até você a música que você gosta de manhã, acordando todo mundo, dizendo para você que nós da Continental FM estamos aqui junto com você todas as manhãs, desejando aquele bom dia, meus amigos. Bom dia. Olha a vinheta.
1: Bom dia.
0: É uma manhã melhor do que a outra, né? Assim a gente gosta de estar aqui. O que você gosta de ouvir? Você gosta de uma música mais antiga? De uma música mais moderna? Você é uma pessoa mais moderninha, você que tá me ouvindo aí agora? Ou você é a pessoa daquela das antigas? Tem só aquele radinho a pilha, ou de repente aquele radinho valvulado antigão de madeira lá em cima de uma estante? Sabe que tem gente também que acorda bem cedinho, mais tecnológica, né? Que ouve a rádio no celular, claro. Estamos no seu celular também, através do site continentalfm.com.br. E também, você que tem Alexa, pode já pedir Alexa. Alexa, ouvir Continental FM. Olha que interessante, né? Você pode nos ouvir de várias maneiras. Aí você pensa assim, poxa vida, esse final de semana que vem agora, eu vou viajar. Ou viajei no último final de semana, não sei qual viajar, tal dia eu vou viajar. Pra onde é que você vai? Ah, eu vou dar uma volta, vou pro Paraná, vou pra São Paulo, Rio Grande do Sul, ou pro Rio de Janeiro, vou pra Argentina, fora do Brasil. Ou você vai pra onde você achar melhor, pra onde você achar que deve ir, né? Ou para onde você tiver que fazer a sua viagem. Mas eu gostaria de ir ouvindo a Rádio Continental FM, né, galinho? É verdade, é exatamente isso que eu ia dizer, galinho. Você pode nos ouvir em qualquer lugar do mundo, porque nós estamos na internet, continentalfm.com.br. Esse é o nosso site. Como eu já falei agora há pouco, no bloco passado, você pode simplesmente acessar o nosso site e ouvir a Rádio Continental de qualquer parte que você estiver no mundo. Eu digo isso. Inclusive, se você pegar um daquele foguete Artemis 2 aí, for dar uma voltinha ao redor da Lua e voltar, se você vai ter internet, obviamente, na espaçonave, você vai poder nos ouvir pela internet também. Olha que maravilha, né, cabrinha? É isso que eu tô falando. Quero aqui agradecer nessa manhã a sua audiência, você que nos ouve aqui na nossa região, pertinho da gente, aqui da rádio. Pode estar em Coronel Freitas, em Chapecó, Cordilheira Alta, você está onde você estiver. Muito obrigado pela sua audiência e saiba que aqui você não está sozinho de jeito nenhum. Olha aí, tocou o sininho, tocou o relógio. 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Muito obrigado a todos. Nessa manhã já vamos para o intervalo, vamos agora para a oração da manhã e daqui a pouquinho eu tô de volta junto com você. Aqui é Continental FM.
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3: 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Bom dia, meus irmãos e irmãs. Cantem, povo de Deus, porque fomos redimidos na cruz de Cristo. Nós vos adoramos, Senhor Jesus Cristo, e vos bendizemos, porque pela vossa Santa Cruz remistes o mundo. Hoje, 14 de setembro, é dia da exaltação da Santa Cruz, lembrando a nossa redenção. Em nome do Pai, do Filho e do Espírito Santo. Amém. Senhor Jesus, por tuas chagas fomos curados. Por tua cruz fomos libertados. Jesus, no início deste dia, eu venho pedir a vós, Senhor, que em vosso próprio corpo levou nossos pecados ao madeiro, a fim de que morrêssemos para os pecados e vivêssemos para a justiça. por tuas chagas fomos curados. Jesus, pela cruz bendita, nós vos pedimos, dai-nos a graça de viver os frutos da tua redenção. Jesus, dai-nos a graça de viver hoje os frutos da tua redenção. Salve, ó cruz, doce esperança, concede aos réus remissão. Dai-nos o fruto da graça que floresceu na paixão. Louvor a vós, ó Trindade, fonte de todo perdão. Aos que na cruz foram salvos, dai a celeste mansão. Ó Santa Cruz bendita, no início deste dia, ajudai-me a levar firme a minha cruz. Ó Santa Cruz, instrumento de morte e de castigo, mas que pelo sangue redentor se tornou sinal de nossa salvação. Jesus, contigo quero viver, contigo quero morrer, para contigo ressuscitar. Jesus, dai-nos a graça de viver hoje os frutos da tua redenção. Pai nosso, que estais no céu, santificado seja o vosso nome. Venha nosso vosso reino, seja feita a vossa vontade, assim na terra como no céu. O pão nosso de cada dia nos dai hoje. Perdoai-nos as nossas ofensas, assim como nós perdoamos a quem nos tem ofendido. E não nos deixeis cair em tentação, mas livrai-nos do mal. Amém. Nossa Senhora das Dores, ajude-me a viver. Dai-me forças para saber sofrer. Nossa Senhora das Dores, ajudai-me nas tribulações, que eu possa carregar a minha cruz, como Cristo, o teu Filho amado, fez. Amém. Bom dia a todos.

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0: mais uma boa sequência da nossa Manhã Continental no O de Casa. Esse programa é o programa mais legal que tem de manhã bem cedinho. Você pode procurar onde você quiser, não tem nenhum programa que a gente acorda de manhã cedo, botando galinho pra cantar aí no seu ouvido. É, tem uma cabrinha sempre por perto, trazendo alegrias pra gente também. E tem um locutor que às vezes traz informações diferentes, né? Eu sempre trago o que a gente comemora em cada dia. Eu gosto de trazer alguma curiosidade também. Tem alguma curiosidade que você gostaria de saber, galinho? Eu sempre trago alguma coisa bacana, né? Hoje, por acaso, hoje eu tô deixando meio quietinho aí pra gente ficar pensando no que você quer saber de curiosidade, você quer que eu fale aqui nos próximos dias aí. Eu lembro que eu falei uma vez sobre o Panapaná, né? O coletivo de borboleta, que é Panapaná, nunca vou esquecer dessa. De vez em quando eu falo aqui na rádio também, né? Principalmente quando toca aquela música do Victor e Léo, Borboletas. Aí você olha pras borboletas e você fala, olha lá, um Panapaná de borboletas. Porque é o coletivo de borboletas. Como é que você fala pra quando você vê um monte de abelha, não é um enxame de abelhas? Enxame é o coletivo de abelhas. E por aí vai, né? Tem tantos coletivos por aí. E a gente tá aqui nessa nossa manhã, já acordamos, já levantamos, preparados aí pra mais um dia de batente, um dia de trabalho. Você que já está trabalhando, queria agradecer a cada pessoa que ouve a nossa programação também no rádio do seu carro. Você que está viajando, está nas estradas, no seu caminhão ou naquela máquina pesada, você que está aí junto comigo nessa manhã, saiba que aqui do outro lado do rádio tem alguém que está aqui curtindo tudo isso junto com você. Ou seja, você não pode se sentir e não deve se sentir sozinho jamais, porque nós estamos aqui fazendo essa companhia exatamente para você. Para você que está aí se sentindo sozinho, ou de repente está preparando um café em casa, ou viajando no trânsito, como eu falei, no caminhão, no automóvel, né, numa caminhonete, num ônibus, muito obrigado pela sua audiência. E aqui, pode ficar junto com a gente, porque você não se sente só e você não está só. Você está junto com a gente, está junto com a Continental FM.
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0: Olha, Continental aí, gente. Mais um blocão daqueles nessa nossa manhã. Manhã que vai indo e vai. E o tempo passa rapidinho, hein, gente? Nossa! O tempo passa muito rápido. Parece que foi agora há pouco que eu abri o programa. Não foi? Não foi, Galinho? Pois é, Galinho nem cantou porque é verdade. Olha aí, agora ele cantou. Então é mentira, Galinho. Você não tá sentindo que o tempo tá passando rápido demais? É verdade, cabrinho. O Galinho não sabe de nada, não sabe o que diz, não sabe o que faz. Mas nós estamos na Rádio Continental para levar o quê? Boa música para você e principalmente um bom dia bem animado, bem alegre para você. Bom dia.
1: Bom dia.
0: Aqui é entrar e ficar à vontade. Sabe o que eu gosto? De manhã, quando eu chego aqui na rádio, sinto aquele cheirinho daquele cafezinho gostoso sendo passado. Eu gosto de pegar a minha caneca, botar 7 colherinhas de açúcar, dar uma mexidinha, 7 da sorte, né? Aquela batidinha pra não pigar nada na mesa. Aí pego a minha xícara, olho pra ela, ela olha pra mim. É um caso de amor, né? Mútuo aqui entre eu e a minha caneca de café. Um olha pro outro e diz: nossa, que delícia que está esse café, né? Eu e a xícara conversando, né? Eu e o café que tá lá dentro, né? Eu vou aproveitar, já que a xícara tá ali abraçando o cafezinho, deixando ele quentinho, gostoso. Eu vou tomar um golinho de café junto com você. Você me acompanha? É isso que eu tô falando, meus amigos. Que delícia de café. Você já tomou seu cafezinho? Você já tá a caminho do trabalho já também, né? Quantos, né? Ou então estão indo ao trabalho e não podem, de repente, parar aqui agora para tomar um cafezinho. Mas não tem importância, não tem importância. A hora que você puder tomar o seu cafezinho, mande aquela foto aqui pra rádio do seu cafezinho sendo passado, da sua xícara, sua caneca de café. Tem alguns ouvintes que mandam as fotos, né? Eu quero ver o seu cafezinho também. Manda pra cá que eu vou adorar. Eu vou pro intervalo e já volto daqui a pouco com o último bloco. 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

0: Continental, a rádio de todas as gerações, meu galo. Olha ele aí. Fechou o último bloco de hoje do De Casa Continental. Estamos encerrando por aqui. Eu, Galinho, Cabrinha, você, meu relógio, que tá aqui tocando, dizendo, tá na hora, o Kleber Maçaneiro. Tá na hora de eu encerrar o De Casa Continental, esse programa tão bacana que todas as manhãs vai te acordando, levando aquele calor humano até você, aquela alegria, né? Aquela expertise de todas as manhãs, porque nós estamos aqui junto com você, fazendo a sua companhia. 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Bom, gente, vou encerrando por aqui mais uma edição do De Casa. Tô de volta com você daqui a pouquinho, 8 horas da manhã. Vem aí a propaganda eleitoral gratuita. Deixo aquele abraço para todo mundo. Então, 8 horas, a gente se encontra de novo aqui na sua Continental FM. Aproveite o dia, porque hoje é feriado.
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1: Olá, está começando a Caerte Notícias desta segunda-feira. Eu sou a Marilis Pequeno e nesta edição vamos apresentar um balanço das eleições 2026. Confira os destaques.
2: Jorginho Melo é reeleito no primeiro turno. Governador conquistou vitória com ampla vantagem nos votos.
3: Balanço final detalha 255 ocorrências com urnas em Santa Catarina. TRE considerou o pleito bem-sucedido.
4: Polícia Militar registra 176 ocorrências nas eleições de 2026 em Santa Catarina. Balanço aponta 20 detenções e casos sem maior gravidade.
5: Eleições presidenciais vão ao segundo turno em 2026. Flávio Bolsonaro soma 47% dos votos válidos na primeira votação e Luiz Inácio Lula da Silva recebe 45% das preferências.
3: Carol Detone e Carlos Bolsonaro fazem dobradinha e se elegem ao Senado por Santa Catarina. Dupla do PL venceu eleição com ampla vantagem sobre competidores.
6: Produção de petróleo no Brasil bate recorde pelo terceiro mês consecutivo e chega a mais de 4 milhões de barris por dia em agosto.
7: Segunda-feira de tempo instável, com céu nublado, chuva irregular e risco de temporais isolados em Santa Catarina.
1: Está formada a maior rede de emissoras de rádio de Santa Catarina. O primeiro turno das eleições 2026 terminou sem definição na disputa à presidência da República. Os detalhes na reportagem de Cadu Reis.
5: Olá, Marilis. Um abraço a você e aos ouvintes. O senador Flávio Bolsonaro, do Partido Liberal, e o candidato à reeleição, presidente Luiz Inácio Lula da Silva, da Federação Brasil da Esperança, seguem para o segundo turno. Flávio recebeu mais de 56 milhões de votos, cerca de 47% da votação válida total, enquanto Lula acumulou mais de 53 milhões e 800 mil votos, cerca de 45%. Líder na preferência do eleitorado no primeiro turno, o candidato Flávio Bolsonaro celebrou o resultado em fala a apoiadores e à imprensa, que foi acompanhada pela rede de notícias Caerte aqui em Brasília.
8: Estou muito feliz com o resultado que eu assisti agora. 56 milhões de brasileiras e brasileiros me dando votos de confiança. Eu não poderia estar mais realizado de saber identificar que o Brasil quer mudança. Essa é a leitura do que aconteceu hoje. O Brasil quer mudança.
5: O candidato à reeleição, presidente Luiz Inácio Lula da Silva, repercutiu o resultado em fala após a apuração em São Paulo. Ele afirma manter a confiança para o segundo turno.
9: A gente submete ao veredito popular. E essa eleição de hoje mostrou o seguinte: o jogo está sendo jogado. Houve a primeira etapa. Eu e o Alckmin queremos dizer para vocês: nós vamos ganhar essas eleições. Estaremos na rua para que a gente possa derrotar o negacionismo desse país.
5: O segundo turno das eleições presidenciais ocorre no próximo dia 25 de outubro.
1: O governador Jorginho Melo venceu a eleição para o governo do estado. Com isso, seu mandato agora vai até 2030. Carol Denardi traz mais informações.
2: O governador Jorginho Melo conquistou a reeleição no primeiro turno com quase 69% dos votos válidos em Santa Catarina. Em segundo lugar, ficou Gelson Merizio com 668.021 votos. João Rodrigues ficou em terceiro com 569.263 votos. Melo acompanhou a apuração em um comitê partidário no Jardim Atlântico em Florianópolis. Após a confirmação da vitória, o governador destacou:
10: eu sou um homem comum, mas focado no trabalho. Eu sempre digo que época de campanha, para mim é época de colheita. E a colheita deu boa. Eu quero agradecer, vou agradecer o povo daquele Tibão que está lá atrás, está entupido de gente. Agradecer esse pessoal que está aqui na minha retaguarda e depois vou agradecer todos lá. Pelo trabalho que cada um fez. Dedicação, não tem dia, não tem hora. Uma campanha é uma coisa muito trabalhosa. Mesmo você tendo feito um bom governo, um bom trabalho, mas mesmo assim ela é trabalhosa. Porque não adianta se você não tiver entrega. E eu desde o primeiro dia, eu sempre disse, eu quero poder ter chance de mostrar um pouco do que a gente realizou em todas as obras, em todos os serviços de Santa Catarina, que estão muito melhor na educação, na saúde, na infraestrutura, na segurança pública, na captação de novos investimentos e por aí afora.
2: A Ao todo, Jorginho Melo recebeu um total de 2.942.386 votos.
1: Na corrida ao Senado, os candidatos Carol de Tone e Carlos Bolsonaro foram eleitos com boa vantagem de votos. Arthur Westphalen traz as informações.
3: Os candidatos Carol de Tone e Carlos Bolsonaro foram eleitos ao Senado por Santa Catarina. Ambos são do Partido Liberal. De Tone fez 2.694.918 votos e foi a candidata mais votada. Já Bolsonaro fez 2.041.840. Carol de Tone agradeceu os votos e comemorou sua eleição.
11: Muito grande ser a primeira mulher de direita eleita por Santa Catarina, a primeira mulher do Oeste e bater recorde de votação de 2,5 milhões de votos. Eu realmente não tenho nem palavras para agradecer a confiança dos catarinenses, mas agora, compromisso renovado, lutaremos dia após dia para poder fazer com que Santa Catarina seja mais respeitada lá em Brasília e que estejamos juntos na tomada de decisões, sobretudo para que mais recursos dos catarinenses fiquem aqui para resolver os problemas de Santa.
3: Carlos Bolsonaro também agradeceu sua equipe e ao partido. O ex-vereador do Rio de Janeiro afirmou ter uma longa conexão com Santa Catarina.
12: Desde o primeiro momento que eu pisei aqui em Santa Catarina, faz mais ou menos uns 10 anos, eu sempre estive por perto, sempre andei de Santa Catarina, sempre ajudei a eleger parlamentares de Santa Catarina, sempre foi da minha índole ajudar os outros e não procurar muito aparecer.
1: O Arthur continua com a gente porque agora ele traz o balanço final do TRE deste primeiro turno.
3: O primeiro turno das eleições terminou com 255 ocorrências, foram menos de 1% das urnas. O Tribunal Regional Eleitoral de Santa Catarina considerou a eleição um sucesso. A apuração foi concluída por volta das 10 horas da noite e confirmou o resultado para todos os cargos em disputa. O presidente do TRESC, o desembargador Carlos Alberto da Silva, celebrou a baixa quantidade de ocorrências.
13: A votação no dia de hoje transcorreu na mais absoluta tranquilidade, ainda que tenham sido registradas filas em alguns locais de votação, o que já era previsto em razão do número de cargos em disputa. No aspecto técnico, não houve a substituição de urna eletrônica por votação em cédula de papel. Isso significa que em Santa Catarina a votação foi 100% eletrônica. Ao longo do dia, foram registradas 274 ocorrências com urnas eletrônicas, sendo 106 com substituição por urnas de contingência, o que também é normal, e que corresponde a apenas 0,6% das mais de 17 mil urnas que eu mencionei há pouco.
3: Ao todo, 4.634.550 catarinenses foram às urnas neste domingo.
1: A Polícia Militar de Santa Catarina divulgou o balanço das ocorrências registradas durante as eleições 2026. A reportagem é de Bárbara Amaral.
4: Olá, Marilis, e olá, ouvinte que acompanha o Acaerte Notícias. A Polícia Militar registrou 176 ocorrências relacionadas ao processo eleitoral em Santa Catarina. Do total, 38 envolveram eleitores, com 18 detenções. Também foram contabilizadas 6 ocorrências envolvendo candidatos, sem detenções, e 5 envolvendo colaboradores da Justiça, com 2 pessoas detidas. Não houve registros envolvendo crianças ou adolescentes. Entre as principais situações atendidas pelas equipes estão propaganda eleitoral irregular, boca de urna, abordagem irregular de eleitores, corrupção eleitoral e materiais de campanha em vias públicas. Segundo a corporação, os casos não apresentaram maior gravidade. O comandante-geral da Polícia Militar de Santa Catarina, Coronel Emerson Fernandes, destacou que boa parte das ocorrências esteve ligada à propaganda irregular.
14: A grande maioria dessas ocorrências, quase metade do total, elas recaem sobre propaganda irregular, ocorrências de baixo impacto, de baixa gravidade, ocorrências que sequer determinam alguma que seja inusitada, alguma que seja mais grave ou inédita nesse pleito.
4: Ao todo, o balanço registra 20 detenções. A Polícia Militar manteve equipes mobilizadas em todas as regiões do estado, com policiamento preventivo, atendimento de ocorrências e apoio à Justiça Eleitoral. Mesmo com os 176 registros, a avaliação da corporação é de que o primeiro turno foi tranquilo na área da segurança pública. Volto com você aí no estúdio, Amarilis.
1: Obrigada, Bárbara. E agora eu vou falar sobre os deputados. Santa Catarina definiu os 16 deputados federais que vão representar o estado na Câmara dos Deputados. e os 40 deputados estaduais que vão ocupar as cadeiras da Assembleia Legislativa a partir de 2027. A totalização chegou a 100% das urnas. Na votação para a Câmara dos Deputados, Júlia Zanatta, do PL, recebeu 560.223 votos. Ana Paula Lima, do PT, somou 201.377, enquanto o professor Pedro Xay, também do PT, recebeu 164.389 votos. Os três estão entre os nomes eleitos para a bancada catarinense na Câmara Federal. Já na disputa pelas cadeiras da Assembleia Legislativa de Santa Catarina, Ana Campagnolo, do PL, recebeu 387.523 votos. Luciane Carminati, do PT, teve 124.590. E Sérgio Guimarães, do União Brasil, recebeu 87.761 votos. A nova composição da LESC terá 40 parlamentares. Vale lembrar que as eleições para deputado federal e estadual seguem o sistema proporcional. Por isso, a definição das vagas leva em conta não apenas a votação individual dos candidatos, mas também os votos recebidos pelos partidos e federações. Quem quiser conferir todos os deputados federais e estaduais eleitos por Santa Catarina, além da votação de cada candidato, pode acessar o portal Resultados do Tribunal Superior Eleitoral. A plataforma oficial permite consultar os números por estado, município e cargo.
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1: 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A produção de petróleo no Brasil atingiu um novo recorde em agosto e chegou a 4.615.000 barris por dia, segundo a Agência Nacional do Petróleo, Gás Natural e Biocombustíveis. O repórter Marco Aurélio Gomes traz mais informações pra gente.
6: Isso, Amarilis. Segundo a Agência Nacional do Petróleo, Gás Natural e Biocombustíveis, o Brasil produziu 4.615.000 barris de petróleo por dia no mês de agosto. O volume representa um aumento de 2,6% em relação a julho e de 18,4% na comparação com agosto do ano passado. Esse resultado superou o recorde anterior, que era de 4.498.000 barris por dia, registrado no mês de julho. O crescimento é sustentado principalmente pelos grandes campos do pré-sal, especialmente Búzios e Mero, na Bacia de Santos. E não foi só o petróleo que bateu o recorde. A produção de gás natural também. E chegou a 220.550.000 metros cúbicos por dia em agosto. O resultado representou um crescimento de 2,6% em relação ao mês de julho e de 16,8% na comparação anual.
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1: E agora vamos conferir como fica a previsão do tempo para esta segunda-feira com Daniele Lima.
7: Olá, Marilis e ouvintes. Nessa segunda-feira o tempo será instável, com céu encoberto, nublado e pancadas de chuva irregulares em Santa Catarina. Isso devido a um cavado, uma área alongada de baixa pressão que também provoca o risco de temporais isolados, com chuva intensa em curto período, raios, rajadas de vento e eventual granizo. O vento sopra de sul no litoral, com rajadas no litoral norte e Florianópolis, e de nordeste a norte no interior, também com rajadas. As temperaturas diminuem em boa parte do estado, com máximas abaixo dos 20 graus. No Grande Oeste, ficam entre 18 e 20 graus, e dos planaltos ao litoral, entre 15 e 18 graus. Na terça-feira, segue a chance de chuva isolada, mas as instabilidades diminuem ao longo do dia. A tendência é de uma semana instável. Ocorre em períodos de sol, no Grande Oeste, e maior nebulosidade do litoral aos planaltos, mas a chuva será frequente. Entre quinta e sexta-feira, a formação de uma nova frente fria pode trazer novos episódios de temporais. Por isso, é importante acompanhar as atualizações da previsão. Mesmo com tempo instável, que não falte bom humor e energia positiva na sua semana. Até breve!
1: Chegamos ao fim do AKERT Notícias. Muito obrigada pela companhia. Que tenhamos uma excelente semana. Um abraço para você e até amanhã.

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0: 7h24, 7h24, bom dia para você. Está no ar mais uma edição do Continental News. Hoje, dia 5 de outubro de 2026. Sejam todos bem-vindos à nossa programação nesta segunda-feira, em mais uma semana que se inicia então. 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Hoje é dia da ave, dia do boia fria, dia internacional dos professores, parabéns a todos, hein? Dia mundial da habitação, dia universal da criança. Também promulgação da 8ª Constituição do Brasil, isso em 1988. 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Muitas informações relacionadas, né, às eleições 2026, né? A gente fala de Tarcísio
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0: em
1: São Paulo,
0: com mais de 60% dos votos, né? Também falamos para você que o Jorginho Melo foi reeleito em Santa Catarina, então, e todas essas informações a gente vai trazer para você a partir de agora aqui na nossa programação. 7h25, Tarcísio é reeleito em São Paulo com mais de 60% dos votos válidos. Eliane Gonçalves com os detalhes.
2: São Paulo sem segundo turno. Tarcísio de Freitas, do Republicanos, foi reeleito governador do estado. O candidato recebeu quase 14 milhões e meio de votos, o equivalente a 62% dos votos válidos. O principal adversário de Tarcísio, Fernando Haddad, do PT, terminou a eleição em segundo lugar, com 8 milhões e 400 mil votos, pouco mais de 36% do total. Ex-prefeito da capital paulista, ex-ministro da Educação e ex-ministro da Fazenda, Haddad voltou a disputar o Palácio dos Bandeirantes depois de ter sido derrotado pelo próprio Tarcísio em 2022. Já Tarcísio assumiu o governo de São Paulo em janeiro de 23. Antes de chegar ao governo paulista, foi ministro da Infraestrutura no governo Jair Bolsonaro e ocupou cargos técnicos no Serviço Público Federal. No primeiro mandato como governador, Tarcísio consolidou-se como um dos principais nomes do Republicanos e da direita brasileira. Entre as maiores marcas do primeiro mandato estão privatizações, como a da Companhia de Abastecimento de Água do Estado, a Sabesp, e concessões, como as linhas de trem da CPTM. Também foi uma gestão marcada por investimentos em infraestrutura, proximidade com o setor privado e críticas na área de educação, por questões como erros em materiais didáticos, militarização de escolas e uso de ferramentas digitais no lugar de professores. Já as duas vagas do Senado ficaram com Guilherme Derriti, do PP, e André do Prado, do PL, que tiveram o apoio do próprio Tarcísio. Derriti é capitão da reserva da PM, foi deputado federal e ex-secretário de Segurança Pública de Tarcísio de Freitas, onde teve uma gestão marcada pelo aumento da letalidade policial. André do Prado já foi prefeito de Guararema e era presidente da Assembleia Legislativa de São Paulo. Da Rádio Agência Nacional em São Paulo, Eliane Gonçalves.
0: Sérgio Moro, do PN, é eleito em primeiro turno como governador do Paraná. Os detalhes com Fran de Paula.
3: Sérgio Moro, do Partido Liberal, recebeu 50,1% dos votos e foi eleito em primeiro turno para o governo do Paraná. Moro, que nasceu em Maringá, foi eleito senador da República em 2022. Graduado em Direito, tornou-se juiz federal em 1996. Ganhou notoriedade ao conduzir as investigações da Operação Lava Jato, iniciada em 2014. Durante o período em que esteve no comando das investigações, determinou a prisão de doleiros, empreiteiros, políticos e do presidente Luiz Inácio Lula da Silva. Após a divulgação de mensagens entre Moro e os procuradores da Lava Jato, o juiz foi considerado parcial pelo STF e teve decisões anuladas, inclusive das ações contra Lula. Em 2018, aceitou o convite de Jair Bolsonaro para comandar o Ministério da Justiça no governo recém-eleito. Saiu do governo em 2020 por desavenças com Bolsonaro. No Senado, Felipe Barros, do PL, foi o senador mais bem votado pelo estado, com 27,25% dos votos. Advogado e político, já foi vereador em Londrina quando iniciou a carreira política. Desde 2018, é deputado federal pelo Paraná. A segunda vaga ficou com Deltan Dallaiol, do Partido Novo, que teve 25,14% dos votos. Dallaiol foi procurador da República entre 2003 e 2021 e chefiou a força-tarefa da Operação Lava Jato. A atuação do ex-procurador foi bastante contestada. Em 2022, foi eleito deputado federal. Ficou no cargo por menos de 6 meses quando foi cassado pelo TSE. De Brasília, Fran de Paula, da Rádio Agência Nacional.
0: Seguimos com mais informações para você. Cássio Nunes diz que eleições foram tranquilas e sem ameaças externas. Gésio Passos com os detalhes.
1: O presidente do Tribunal Superior Eleitoral, Cássio Nunes Marques, considerou que as eleições ocorreram de forma tranquila em todo o Brasil, sem ameaças do crime organizado ou de interferência estrangeira. A expectativa é para um segundo turno de normalidade no país.
4: Estendo a minha gratidão também às eleitoras e os eleitores pela confiança e pela participação. Ressalto, todavia, que a eleição não termina quando a votação é encerrada. Ela se completa quando a vontade soberana do eleitorado é conhecida e respeitada. Vamos agora trabalhar para termos um segundo turno com a mesma tranquilidade e normalidade que tivemos neste primeiro turno.
1: Nunes Marques destacou que os efeitos do El Niño no país foram uma das preocupações para a eleição. Segundo o ministro, o esforço institucional do tribunal permitiu medidas para evitar maiores transtornos.
4: Dos efeitos do El Niño hoje, no dia da votação. Nós criamos no âmbito do TSE uma sala climática, convidando uma série de profissionais, não só servidores da casa, muitos colaboradores, órgãos do governo, todos aqueles que podiam contribuir para, além de uma mera previsão do tempo, já prevenir de eventuais transtornos em razão desse evento climático.
1: O presidente do TSE ainda considerou positivas as medidas para o combate à desinformação, possibilitando uma redução das denúncias apresentadas ao tribunal.
4: O Sistema de Alerta de Desinformação Eleitoral, o SIAD, por sua vez, registrou neste ciclo eleitoral uma redução expressiva no número de denúncias relacionadas à integridade do processo eleitoral e à possível supressão do voto. Em 2022, entre 1º de agosto e a véspera da votação, foram registradas 18.487 denúncias. No mesmo período de 2026, foram 2.604 denúncias. Isso representa uma redução de aproximadamente 86% no volume de registros.
1: Sobre o número alto de abstenções, que chegou a 21% do eleitorado, o presidente do TSE disse que o tribunal deve reforçar as medidas para incentivar a população a estar presente no segundo turno. Da Rádio Nacional em Brasília, Gésio Passos.
0: Zucco é eleito governador no Rio Grande do Sul no primeiro turno. Os detalhes com Simone Feltes.
5: O Rio Grande do Sul tem governador eleito no primeiro turno. Luciano Zucco, do PL, esteve desde a abertura da primeira urna na frente. Venceu com 58% dos votos válidos contra 32% de Juliana Brizola, do PDT, a segunda colocada. Também aqui no comitê, onde acontece a festa da vitória, a eleição dos dois senadores da coligação. Ubiratã Sanderson, do PL, e Marcel Van Hatten, do Novo, fizeram ambos cerca de 30% dos votos válidos. Simone Feltes, da FM Cultura, de Porto Alegre, para a Rádio Agência Nacional.
0: Seguimos com mais informações, 27 minutos faltando para as 8 horas da manhã. Jorginho Melo é reeleito governador de Santa Catarina no primeiro turno, com 68,98% dos votos. Os detalhes com quem nos traz aqui na nossa programação, Carol Denardi.
6: O governador Jorginho Melo conquistou a reeleição no primeiro turno, com quase 69% dos votos válidos em Santa Catarina. Em segundo lugar, ficou Gelson Merizio, com 668.021 votos. João Rodrigues ficou em terceiro, com 569.263 votos. Melo acompanhou a apuração em um comitê partidário no Jardim Atlântico, em Florianópolis. Após a confirmação da vitória, o governador destacou:
7: eu sou um homem comum, mas focado no trabalho. Eu sempre digo que época de campanha, para mim, é época de colheita. E a colheita deu boa. Eu quero agradecer, vou agradecer o povo daquele Timão que está lá atrás, está entupido de gente. Agradecer esse pessoal que está aqui na minha retaguarda e depois vou agradecer todos lá. Pelo trabalho que cada um fez. Dedicação, não tem dia, não tem hora. A campanha é uma coisa muito trabalhosa. Mesmo você tendo feito um bom governo, um bom trabalho, mas mesmo assim ela é trabalhosa. Porque não adianta se você não tiver entrega, e eu desde o primeiro dia, eu sempre disse, eu quero poder ter chance de mostrar um pouco do que a gente realizou em todas as obras, em todos os serviços de Santa Catarina, que estão muito melhor na educação, na saúde, na infraestrutura, na segurança pública, na captação de novos investimentos e por aí afora.
6: Ao todo, Jorginho Melo recebeu um total de 2.942.386 votos. Seu novo mandato inicia em janeiro com um novo vice-governador. O ex-prefeito de Joinville, Adriano Silva, assume o posto após 6 anos na cidade mais populosa do estado. De Florianópolis, da Rede de Notícias Acaerte, Carol Denardi.
0: Flávio Bolsonaro e Luiz Inácio Lula da Silva avançam para a disputa do segundo turno nas eleições desse ano à presidência da República. Os detalhes com Cadu Reis.
8: O primeiro turno das eleições 2026 terminou sem definição na disputa à presidência da República. O senador Flávio Bolsonaro, do Partido Liberal, e o candidato à reeleição, presidente Luiz Inácio Lula da Silva, da Federação Brasil da Esperança, seguem para o segundo turno. Flávio recebeu mais de 56 milhões de votos, cerca de 47% da votação válida total, enquanto Lula acumulou mais de 53 milhões e 800 mil votos, cerca de 45%. Flávio Bolsonaro celebrou o resultado em fala a apoiadores e à imprensa, acompanhada pela Rede de Notícias Acaerte, em Brasília.
9: Estou muito feliz com o resultado, 56 milhões de brasileiras e brasileiros me dando votos de confiança. Eu não poderia estar mais realizado de saber e identificar que o Brasil quer mudança. Essa é a leitura do que aconteceu hoje. O Brasil quer mudança e eu fiquei muito feliz com o resultado em todas as regiões. Deu uma chance real que nós tivéssemos uma vitória no primeiro turno. Foi por muito pouco.
8: Luiz Inácio Lula da Silva repercutiu o resultado eleitoral após a apuração em São Paulo. Ele afirma manter a confiança para o segundo turno.
10: A gente tem que incluir o povo da periferia. A gente tem que pensar como abrir oportunidade para as crianças pobres estudarem na universidade. E essa eleição de hoje mostrou o seguinte: o jogo está sendo jogado. Houve a primeira etapa. E eu e o Alckmin queremos dizer para vocês: nós vamos ganhar essas eleições. Estaremos na rua para que a gente possa derrotar o negacionismo desse país.
8: Mais de 125 milhões de eleitores compareceram às urnas eletrônicas neste domingo. O presidente do Tribunal Superior Eleitoral, ministro Cássio Nunes Marques, faz um balanço do pleito.
11: A Justiça Eleitoral esteve mobilizada em todo o país para assegurar que cada cidadã e cada cidadão pudesse votar com segurança, tranquilidade e liberdade. Um aspecto que considero especialmente importante para a democracia brasileira e para aqueles que nos acompanharam como observadores. Relatórios parciais apontam transparência e normalidade das eleições brasileiras.
8: O Partido Liberal conquistou as 2 vagas catarinenses ao Senado Federal com as eleições de Carol Detone e Carlos Bolsonaro. Na Câmara dos Deputados, o PL obteve 7 das 16 cadeiras de Santa Catarina, com as eleições de Júlia Zanatta, Jair Renan Bolsonaro, Sargento Lima, Daniela Rainer, Zé Trovão, Ricardo Guidi e Daniel Freitas. A Federação Brasil da Esperança elegeu 3 deputados federais, Ana Paula Lima, Pedro Uxay e Giovana Mondardo. Também garantiram os cargos Pezente do MDB, Gilson Marques, do Novo, Geovânia de Sá, do Republicanos, Paulinha, do Podemos, Júlio Garcia, do PSD e Zé Milton Schaefer, da Federação União Progressista. O segundo turno das eleições presidenciais ocorre no próximo dia 25 de outubro. Especial de Brasília para a Rede de Notícias Acaerte, Cadu Reis.
0: 22 minutos faltando para as 8 horas da manhã, Detone e Bolsonaro fazem dobradinha ao Senado por Santa Catarina. Os detalhes com Arthur Westphalen.
12: Os candidatos Carol Detone e Carlos Bolsonaro foram eleitos ao Senado por Santa Catarina. Ambos são do Partido Liberal. Detone fez 2.694.918 votos e foi a senadora mais votada do estado. Carlos Bolsonaro fez 2.041.840. A eleição dos dois foi de encontro ao observado nacionalmente. O PL fez a maior bancada do Senado, com 19 eleitos neste domingo. Carol Detone agradeceu os votos e comemorou sua eleição junto de apoiadores.
13: É uma honra muito grande ser a primeira mulher de direita eleita por Santa Catarina, a primeira mulher do Oeste, e bater recorde de votação de 2,5 milhões de votos. Eu realmente não tenho nem palavras para agradecer a confiança dos catarinenses, mas agora, compromisso renovado, lutaremos dia após dia para poder fazer com que Santa Catarina seja mais respeitada lá em Brasília e que estejamos juntos na tomada de decisões, sobretudo para que mais recursos dos catarinenses fiquem aqui para resolver os problemas de Santa Catarina. Quero parabenizar igualmente o meu companheiro de chapa, Carlos Bolsonaro. Quero parabenizar o nosso governador Jorginho Melo, reeleito em primeiro turno, governador Tarcísio, o sul inteiro dando exemplo, né? Elegemos aí 6 senadores e os governadores dos 3 estados. E com certeza estamos vibrando pela eleição do Flávio Bolsonaro, que, se Deus quiser, também será nosso futuro presidente. Então estamos juntos e um grande abraço a todos.
12: Carlos Bolsonaro também agradeceu sua equipe e ao partido. O ex-vereador do Rio de Janeiro afirmou ter uma longa conexão com Santa Catarina.
14: Primeiro, quero agradecer esse time maravilhoso que está aqui do lado, a partir da minha equipe pessoal, que eu vou citar nomes aí por questões, e todo esse time que está comigo aqui do meu lado. Sem eles, nós não conseguiríamos chegar na vitória que o governador conseguiu, e nem eu chegaria até onde cheguei. Desde o primeiro momento que eu pisei aqui em Santa Catarina, faz mais ou menos uns 10 anos, eu sempre estive por perto, sempre andei de Santa Catarina, sempre ajudei a eleger parlamentares de Santa Catarina. Sempre foi na minha índole ajudar os outros e não procurar muito aparecer. Então é um grande defeito que eu tenho, porque por isso que tem que aparecer, tem que se mostrar.
12: Nacionalmente, a maior bancada do Senado pertence ao PL com 26 senadores, quase um terço da casa. Neste domingo, o MDB e o PT fizeram a segunda e a terceira maior bancada, 7 e 6 senadores eleitos, respectivamente. De Florianópolis, da Rede de Notícias Acaerte, Arthur Westphalen.
15: Polícia Militar de Santa Catarina registra 176 ocorrências nas eleições desse ano em Santa Catarina. Os detalhes com Bárbara Amaral.
16: A Polícia Militar registrou 176 ocorrências relacionadas às eleições 2026 em Santa Catarina. Do total, 38 envolveram eleitores com 18 detenções. Também houve 6 ocorrências envolvendo candidatos sem detenções e 5 com colaboradores da Justiça com 2 pessoas detidas. Segundo a Polícia Militar de Santa Catarina, não houve registros de maior gravidade. O comandante-geral da corporação, Coronel Emerson Fernandes, avaliou o primeiro turno como tranquilo na área da segurança.
17: Temos um pleito eleitoral muito tranquilo em termos de registro de ocorrências, em termos de segurança pública em geral. É um volume diminuto se levasse em consideração que é os 295 municípios do estado, todas as sessões eleitorais.
16: Entre os principais registros apareceram propaganda eleitoral, boca de urna, abordagem irregular de eleitores, corrupção eleitoral e materiais de campanha em vias públicas. Segundo o comandante, quase metade das ocorrências esteve relacionado à propaganda irregular.
17: A grande maioria dessas ocorrências, quase metade do total, elas recaem sobre propaganda irregular, ocorrências de baixo impacto, de baixa gravidade, ocorrências que sequer determinam alguma que seja inusitada, alguma que seja mais grave ou inédita nesse pleito.
16: Ao todo, o balanço contabiliza 20 detenções. Não houve ocorrências envolvendo crianças ou adolescentes. A Polícia Militar manteve equipes mobilizadas em todas as regiões catarinenses com policiamento preventivo, atendimento de ocorrências e apoio à Justiça Eleitoral. Mesmo com os 176 registros, a avaliação da corporação é de que o processo eleitoral ocorreu com tranquilidade na área da segurança pública. De Florianópolis, da Rede de Notícias Acaerte, Bárbara Amaral.
15: TRSC apresenta balanço final das eleições 2026 em Santa Catarina. Os detalhes com Arthur Westphalen.
12: O primeiro turno das eleições terminou com 255 ocorrências, foram menos de 1% das urnas. O Tribunal Regional Eleitoral de Santa Catarina considerou a eleição um sucesso. A apuração foi concluída por volta das 10 horas da noite e confirmou o resultado para todos os cargos em disputa. O presidente do TRESC, o desembargador Carlos Alberto da Silva, celebrou a baixa quantidade de ocorrências.
18: A votação no dia de hoje transcorreu a mais absoluta tranquilidade, ainda que tenham sido registradas filas em alguns locais de votação, o que já era previsto em razão do número de cargos em disputa. No aspecto técnico, não houve a substituição de urna eletrônica por votação em cédula de papel. Isso significa que em Santa Catarina a votação foi 100% eletrônica. Ao longo do dia foram registradas 274 ocorrências com urnas eletrônicas, sendo 106 com substituição por urnas de contingência, o que também é normal, e que corresponde a apenas 0,6% das mais de 17 mil urnas que eu mencionei há pouco. Na maioria das outras ocorrências observadas, a reinicialização da máquina ou o ajuste do papel e da bobina foram suficientes para resolver o problema, esses pequenos problemas verificados.
12: O primeiro município a concluir a apuração foi Lajeado Grande, no Oeste Catarinense, às 5h13 da tarde. O desembargador Silva reforçou o papel importante de cada membro da Justiça Eleitoral.
18: As eleições foram conduzidas com sucesso pela Justiça Eleitoral, por meio de sua sede aqui em Florianópolis e também pelas 100 zonas eleitorais espalhadas por todo o nosso estado. E nesse momento eu quero agradecer e homenagear a todos os servidores aqui da sede e também todos os servidores das 100 zonas eleitorais espalhadas por todo o estado, assim como os magistrados dessas zonas eleitorais, os membros do Ministério Público, e em um trabalho hercúleo, e somado a eles também os mais de 80 mil mesários e auxiliares da Justiça Eleitoral, a quem eu sempre denomino como o exército do bem, o exército da democracia.
12: Ao todo, 4.634.550 catarinenses foram às urnas neste domingo. Nas eleições

0: criminosos. De acordo com o presidente da Federação das Empresas de Transporte de Carga e Logística de Santa Catarina, Dagnor Schneider, a redução de emissões passa pela renovação da frota de caminhões.
1: Infelizmente, o Brasil tem uma frota de caminhões bastante envelhecida. E o que nós precisamos é buscar alternativas. Acho que uma alternativa e um caminho, com certeza, são as fontes de energia limpa, alternativas que vão sendo gradualmente inseridas ao nosso sistema. Mas, de um outro lado, o que nós temos ainda como uma solução mais premente, nós temos hoje tecnologia Euro 6, que é a mesma tecnologia aplicada aos motores a diesel na Europa, que são muito menos poluentes do que os de gerações anteriores. E o que nós precisamos é criar mecanismos para que efetivamente essa frota mais antiga, nós falamos aqui de caminhões de 50, 40, 30 anos ou mais de uso. Isso é questão de, falamos aqui de questão de emissões, falamos aqui de questão de segurança viária.
0: Em 2025, o governo federal disponibilizou 10 bilhões de reais para a criação de uma linha de financiamento para a substituição da frota. O programa Move Brasil é voltado à troca de caminhões antigos por outros mais modernos e eficientes. Schneider afirma que uma iniciativa parecida está em diálogo com o governo estadual.
1: Então nós realmente precisamos de uma forma mais célere e que nós encontramos mecanismos, a exemplo daquilo que projeto que a gente está discutindo, que a gente vai levar para a Secretaria da Fazenda e para o Governo do Estado, que é um projeto Renova Santa Catarina, olhando para os caminhões principalmente de 30 anos ou mais, criando mecanismos de que esses caminhões possam ser retirados do mercado e ter a inserção de caminhões mais novos através de uma política de incentivo. Essa discussão nós vamos levar a um debate a quatro mãos com o Governo do Estado, buscando mecanismos para que efetivamente Santa Catarina também possa ser protagonista num projeto tão estratégico e importante para a sociedade catarinense brasileira. Então, a questão das fontes alternativas, aliado a uma renovação consciente e responsável das frotas mais antigas, com certeza é um importante caminho para que a gente possa contribuir decisivamente à descarbonização através do setor transporte de cargas.
0: Além de iniciativas financeiras, o sistema transporte tem o programa Despoluir. É uma iniciativa que monitora veículos a diesel e orienta transportadores sobre manutenção, eficiência e consumo de combustível. Em pouco mais de 19 anos de existência, o programa já realizou mais de 5,4 milhões de avaliações ambientais. De Florianópolis, da Rede de Notícias Acaerte, Arthur Westphalen.
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4: Bom dia. Nessa segunda-feira, o tempo será instável, com céu encoberto, nublado e pancadas de chuva irregulares em Santa Catarina. Isso devido a um cavado, uma área alongada de baixa pressão, que também provoca o risco de temporais isolados, com chuva intensa em curto período, raios, rajadas de vento e eventual granizo. O vento sopra de sul no litoral, com rajadas no litoral norte e Florianópolis, e de nordeste a norte no interior, também com rajadas. As temperaturas diminuem em boa parte do estado, com máximas abaixo dos 20 graus. No Grande Oeste, ficam entre 18 e 20 graus e dos planaltos ao litoral, entre 15 e 18 graus. Na terça-feira, segue a chance de chuva isolada, mas as instabilidades diminuem ao longo do dia. A tendência é de uma semana instável. Ocorrem períodos de sol no Grande Oeste e maior nebulosidade do litoral aos planaltos, mas a chuva será frequente. Entre quinta e sexta-feira, a formação de uma nova frente fria pode trazer novos episódios de temporais. Por isso, é importante acompanhar as atualizações da previsão. Mesmo com tempo instável, que não falte bom humor e energia positiva nessa semana. Até breve! Com informações do tempo, meteorologista Daniele Lima, de Florianópolis, para a Rede de Notícias Acaerte.
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2: Indicadores agropecuários com Diego Brião. Soja.
3: Os contratos futuros com vencimento em novembro registraram queda nos Estados Unidos na sexta-feira, na Bolsa de Chicago. A cotação era de US$12,78 por bushel. Valores no mercado físico, no Brasil, por saca de 60 quilos. Estado do Mato Grosso, cidade de Campo Novo do Parecis, R$140. Bahia, Luiz Eduardo Magalhães, R$144. E Santa Catarina, Rio do Sul, R$143.
2: Boi gordo.
3: Em São Paulo, na B3, os contratos com vencimento em outubro eram negociados ao final da sexta a R$387,85 por arroba. Houve elevação de 0,57% no dia. Boi à vista no Mato Grosso, em Cuiabá, R$331,50 por arroba.
2: Café.
3: Os contratos futuros de café arábica, com entrega prevista para dezembro, terminaram a sexta em Nova York, nos Estados Unidos, em queda. A cotação era de R$1.993,82 por saca de 60 quilos. No Brasil, no mercado físico, valores do café arábica, tipo 6, por saca de 60 quilos. Minas Gerais, Varginha, R$1.650 e São Paulo, Franca, R$1.680.
2: Milho.
3: Valores no mercado físico, por saca de 60 quilos. Paraná, Marechal Cândido Rondon, R$54, valor em queda na comparação com a cotação anterior. E Goiás, Rio Verde, R$56, em estabilidade.
2: Trigo.
3: Valores no mercado físico, por saca. Paraná, Castro, R$82,20, em estabilidade. E Paraná, Marechal Cândido Rondon, R$79, também em estabilidade.
2: Cana-de-açúcar.
3: Os contratos futuros de açúcar com entrega prevista para março do ano que vem terminaram a sexta em Nova York em elevação. A cotação era de US$19,93 de dólar por libra peso. No Brasil, em São Paulo, a saca de 50 quilos de açúcar cristal fechou o dia cotada a R$123,37 em elevação.
2: Feijão.
3: Preço médio por saca no atacado no Paraná: feijão carioca tipo 1, R$308, em queda, e feijão preto tipo 1, R$231,33, em elevação.
2: Arroz.
3: Valores no mercado físico por saca de 50 quilos: Rio Grande do Sul, média estadual, R$82, em estabilidade, e Santa Catarina, Rio do Sul, R$72, também em estabilidade.
2: Indicadores agropecuários, um conteúdo do Grupo Rádio Web. Informação que amplifica conexões.
4: 10 minutos faltando para as 8 horas da manhã. 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Vem aí Kleber Massaneiro e o Manhã Continental.
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4: Oi, gente, bom dia pra todos, sejam bem-vindos à Continental, a rádio de todas as gerações. Estamos começando agora a nossa manhã Continental dessa sua segunda-feira, hoje dia 5 de outubro, no oferecimento de Cooper Itaipu, Smanioto, Relojoias e Ótica, Sicredi, Coronel Freitas e Odonto Top Hospital do Dente, está chegando em Coronel Freitas. 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Seguintemos, amigos, meus amigos, o negócio é o seguinte, estamos abrindo, estamos começando a nossa

tanta coisa pra acontecer ainda. E nós estamos aqui de boa hoje, tomando nosso cafezinho gostoso, comendo nosso cafezinho da manhã, da hora. Que agora, e você, tá tudo bem com você nessa manhã de segunda-feira? Acordou bem? Tá de boa? Tá na hora de a gente abrir a nossa programação musical. Voltamos à vida normal, né? Voltamos à vida normal. Então, vamos olhar pra frente e seguir em frente, como já dizia o velho deitado. E a gente vai, claro, fazer aquela trilha sonora nessa sua manhã. Pra começar a trilha sonora de hoje, vamos com César e Paulinho, Amor Além da Vida. Começou! Bom dia, nossa manhã continental tá no ar!

0: Rádio de todas as gerações. Nessa sequência você ouviu foi Fiorella, Melhores Estranhos. 8:19 para todos, um bom dia, meu galinho. Já vai cantando, acordando os que estão dormindo ainda, galinho. Teve Priscila Senna, juntamente com quem? Com Pablo, a gente viu também Ana Castela. Lá no comecinho a gente abriu com César e Paulinho e seguimos com Oba Oba Samba House, naquele nosso embalo gostoso, porque a segunda-feira já começou. Começando com tudo no seu rádio, 8:19, bom dia.
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0: Continental, a rádio de todas as gerações, Amado Batista e Borboleta Azul. Borboleta Azul, boa música, hein? Fechando mais um daqueles blocos da nossa manhã continental, que tá aí com tudo, né? E o cafezinho, como é que tá? Tá preparado o cafezinho pra você também? Opa, eu já tô preparando meu cafezinho aqui, que tá uma delícia aqui. 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
2: Existe uma teoria que se chama 90-10, onde uma pessoa tem 90% daquilo que você procura em alguém, só que você foca naqueles 10% que falta. Aí você sai pra rua, se aventura, e realmente você encontra aqueles 10%, mas não se deu conta que perdeu os 90%.

0: Continental, a rádio de todas as gerações. Nesse bloco você ouviu foi Maiara e Maraísa com 9010. Essa é a nossa Continental, a rádio de todas as gerações. A gente ouviu antes da Maiara e Maraísa, Rio Negro e Solimões, Cleiton e Romário e também Gustavo Lima lá no comecinho. Já nós teremos aqui pra você as 10 mais da Continental. Serão 10 músicas direto e sem intervalo. É daqui a pouco, fique junto comigo aí.
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0: Sejam bem-vindos, Manhã Continental. Eu sou o Kleber Massaneiro, estamos aqui no oferecimento de Cooper Itaipu, Smanioto, Relojoias e Ótica, Sicredi, Coronel Freitas e também o Odonto Top Hospital do Dente, o Odonto Top que já está em Coronel Freitas.
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2: Menino, chega aqui, chega aqui. Pra gente cantar juntos, vai, né? Por favor.

0: Valeu, parabéns.
1: Obrigado, Zeca. Prazer é nosso. Amando você. Muito obrigado por tudo, meu amigo.
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0: De todas as gerações, fechando as 10 mais, 10 músicas direto que você acabou de ouvir aqui agora junto comigo. 10 músicas direto na programação da sua Continental FM. Essa última foi Manu Batidão, Pena que é Proibido. Antes da Manu Batidão, a gente ouviu aí Danilo e Davi, Vai Contando Comigo. Danilo e Davi, Gustavo Mioto, João Neto e Frederico, Thiago York também teve aqui na programação, Marília Mendonça, Bruno Marrone, Diego e Vitor Hugo também. Teve quem mais ainda? Eduardo Costa, imagina eu, entre as mais tocadas do Brasil. Teve Daniel com Qual Carícia, com Bruno e Marrone, e a gente abriu assim, fechando com essa música do Daniel, na verdade a gente abriu e fechamos aqui agora com Manu Batidão, as 10 mais da Continental.
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Manhã Continental é comigo, Kleber Massaneiro. Vamos que vamos juntos. 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Tá chegando não, já chegou, né?

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0: Lighthouse How Long de 1990, eu lembro demais dessa música aí. A gente vai tocando, vai relembrando, vai levando até você grandes músicas do passado também. É aquele molhinho especial que eu sempre digo que faz parte da nossa programação, né? How Long com Information Society, Clayton e Romário na programação, Bruno e Barreto, teve que mais ainda? Teve Gustavo Lima e assim eu fecho junto com você a programação, claro, de mais um bloco apenas. A segunda hora da nossa manhã, que não para, continua daqui a pouco.
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0: para todos. Amanhã Continental continua, 10:02. 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
2: Continental, a rádio de todas as gerações nesse bloco Panda, com a calcinha de renda, fechando mais um bloco da nossa manhã Continental. Marcos e Beluti, Zé Neto e Cristiano, que mais Lara Fabian, Love by Grace, aquela música da novela, lembra da Carolina Dickmann raspando o cabelo na novela? Essa era a música, Love by Grace. Fechamos o bloco, né? Fechamos mais um e a gente já vai pro intervalo aqui. Amanhã Continental não pode parar.
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0: De todas as gerações, nessa sequência, Victor e Léo, Anunciação. Olha que versão bacana dessa bela canção, versão do Victor e Léo, minha cabrinha. Tá aí, Victor e Léo detonando, hein? Mó, que sensacional, hein? É, essa me deixou assim de boca aberta, que gostei muito. Anunciação já é um musicão. Com Victor e Léo, então, ficou melhor ainda. Simone Mendes com Duas Cicatrizes. Ouvimos também o Zezé de Camargo e Luciano. E ainda Maiara e Maraíza. Fechou a conta do bloco.
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1: Tá explicado. 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

0: aqui na programação. Nessa sequência teve o Zé Neto e Cristiano com a música Cadeira Cativa, que é uma das músicas mais tocadas do Brasil, uma daquelas que tá lá no topo, na crista da onda da parada. E você? 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O que que você prefere agora? 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

0: Isso é segredo, viu? E nunca mais.
1: Ah, pois é. Não vai contar nada, é segredinho, Maiara e Maraísa. 80 nomes, o nome da música. Gustavo Lima com Outra Madrugada. Teve também Murilo Ruf, Saudade Estranha. E no comecinho, Israel e Rodolfo dizendo que hoje não. Tá aí, né? É, cabrinha, entre as músicas mais tocadas do Brasil, a música do Israel Rodolfo lá no comecinho do bloco, o Hoje Não. Falando em hoje não, hoje sim, né? Hoje tô um pouquinho adiantado aqui na programação, mas é assim que a gente gosta, né? Estar mais adiantado, dá tempo de tocar mais música, dá tempo de curtir um pouquinho mais, não dá? 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Bom dia!
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0: Continental, a rádio de todas as gerações, nessa sequência Zé Neto e Cristiano com Oi, tudo bem? Tudo bem? Tudo bem, cabrinha? Tudo bem com você também? Que bom. Zé Neto e Cristiano, Bruno Mars. A gente teve ainda quem mais? Matheus e Cauã e João Bosco e Vinícius no comecinho do bloco. Você está na Rádio Continental FM, chegando quase no finalzinho do programa. Temos mais um bloco ainda, né? Temos mais um bloco pra gente nos desfrutar e deliciarmos da boa música na nossa manhã continental, que já continua daqui a pouquinho, 24 pro meio-dia agora.
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0: Kleber Massaneiro e junto com você aqui na sua Continental FM. Tivemos o Alexandre Pires, de ex pra ex, de ex pra ex, participação de Lauana Prado. Boa música, né? Opa, pode aplaudir. Sabe que eu senti falta de um cafezinho hoje de manhã aqui, né? Não deu nem tempo de eu tomar um cafezinho com você, que manhã é corrida de hoje. Também tivemos Henrique e Juliano com a música Recaídas, teve Diego e Vitor Hugo, teve Danilo e Davi e abrimos com um clássico de Tina Turner, We Don't Need Another Hero, que era tema do filme Mad Max, Na Cúpula do Trovão. Tanto que ela canta ali, né? Thunderdome, Thunderdome, que ela canta seria a Cúpula do Trovão, Thunderdome. Bom, fechou, né? Mas foi lá no começo do bloco também, acho que você nem lembra mais que tocou tudo isso, né? Porque a Continental vai tocando muita música pra você curtir aqui na programação. Quero agradecer a cada um de vocês por estarem junto comigo aqui na programação da Continental na manhã de hoje. Amanhã eu tô de volta já das 5 às 7 e depois das 8 ao meio-dia novamente. Um beijo pra todo mundo, um abraço apertado, tchauzão e até amanhã.
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4: Olá, sejam todos bem-vindos à audiência do informativo Cooper Alfa. 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Acompanhem em 30 segundos.
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4: O ponto de atendimento da Crede Cooper Alfa em Xanxerê celebrou um marco histórico ao realizar o financiamento do primeiro veículo da instituição. Ouça a entrevista conduzida por Simone Casagrande.
6: Muito bem, nós vamos conversar com Elderson Capitani. Hoje os associados aqui em Xanxerê, né, já estão depositando a confiança na Crede Cooper Alfa. Me fala um pouquinho deste marco histórico. O primeiro associado da Crede é financiando um carro. Me conta aí qual que é o sentimento.
7: Bom dia. Primeiro, um sentimento de muita alegria, né? Mostrar o quanto esse projeto veio com seriedade, ou seja, a gente veio para atender realmente o associado em qualquer necessidade que ele tem, seja na compra de um veículo, seja na compra dos seus insumos, seja numa reforma, seja qualquer atividade que ele desempenha ou qualquer sonho que ele tem para realizar, a Crédito Cooper Alfa chegou para ajudar ele a auxiliar na parte financeira, né? O projeto começou há pouco, isso sim nos traz uma alegria muito grande, mostrar que a gente vai fazendo as coisas acontecer aos poucos, ou seja, o associado acreditando na Crédito Cooper Alfa, trazendo os seus negócios por aqui e a gente trazendo condições que são compatíveis com o mercado, principalmente, ou muitas vezes até melhores do que o mercado apresenta, para que ele realize seu sonho, que no caso aqui foi a compra de um carro zero quilômetro, né?
6: Os associados que ainda, né, não conhecem, enfim, eles podem estar passando também nas filiais que estão sendo inauguradas, né, Anderson? A Cooper Alfa já tem essa confiança, né? Então a Crédito Cooper Alfa chegou justamente para alinhar.
7: Exato, muito bem a sua fala, a questão da confiança, né? Ou seja, a Alfa colocou um projeto agora, né? Que é o seu braço financeiro, a Crédito Cooper Alfa, e vai seguir sim o mesmo escopo que sempre seguiu, aquela cultura da Alfa de passar essa confiabilidade nas suas atividades, hoje na comercialização dos seus produtos, no apoio ao produtor, agora na instituição financeira. Então os postos de atendimento estão abrindo aos poucos aí, já temos muitos, né, em total funcionamento, e o que a gente pede para o associado? Vem aqui, conheça, pergunte, entenda sobre o nosso estatuto, entenda sobre nossos produtos e serviços, entenda sobre a nossa atuação. Pode ter certeza que vai chegar aqui, ter uma boa recepção, vai ter aquele ambiente amigável que a gente quer que seja, essa proximidade com o produtor, ou seja, a mesma confiabilidade que tem na Alfa, a mesma consultoria que tem na Alfa, agora na Crédito Cooper Alfa, ou seja, para trabalhar também a sua parte financeira aqui com a mesma transparência e confiança que a Alfa tem passado, né?
6: Muito bem, nós vamos conversar com o primeiro vice-presidente, Clades. Acho que a importância também dessa confiança, que a gente sabe que a Cooper Alfa sempre depositou a confiança, e eles também, né, na Cooper Alfa, e unindo a Credit Cooper Alfa. Então, ele também sempre negociou e depositou, e hoje está aqui financiando na Credit Cooper Alfa. Como que você vê, então, essa importância e o marco histórico também?
8: Bom, com certeza é um marco muito importante, assim, né? A gente esteve aqui fazendo a abertura do ponto de atendimento aqui em Xanxerê, e a gente falou assim, ó, que a cooperativa de crédito, no caso a Credit Cooper Alfa, está começando um trabalho, né? Essa questão da aquisição do veículo de um sócio da Cooper Alfa, ela é muito importante, sim, para nós. É um gesto simples, assim, né? Mas é de grande valia, principalmente em função do relacionamento que esse associado nosso da Cooper Alfa tem com a Credit Cooper Alfa. Ele tem produto depositado na Cooper Alfa e esse produto serve como referência para a aquisição desse veículo, né? Então a gente comentou, eu lembro assim, quando foi pensado na abertura da Credit Cooper Alfa, a gente sempre salientou que pode trabalhar junto, né? Principalmente o movimento que a Alfa tem, a gente entende que boa parte pode estar vinculada à Credit Cooper Alfa. Então a gente fica feliz, né? Como eu falei, assim, é um ato importantíssimo, assim, e a gente quer divulgar, porque de repente, assim, não, em termos de valor não é muito, mas o significado em si do ato é muito importante. Então a gente está feliz aqui e vamos cumprimentar o associado, e o que nós esperamos é que mais associados passem a negociar com a Credit Cooper Alfa. Nós já vamos, eu acho, esse ano deve abrir em torno de 10 pontos de atendimento, né? Então é o que nós falamos, é um início, né? Mas com firmeza, e com certeza a gente vai atingir o sucesso daí. Mas é importante, assim, que a Credit Cooper Alfa transmite segurança, principalmente embasado na própria Cooper Alfa. E eu sempre destaco, assim, que a Credit Cooper Alfa é vinculado direto ao Banco Central. Então nós entendemos que isso transmite mais segurança, questão de normas, de rigidez, de controle. Isso também entendemos que dá mais confiança a quem procurar Credit Cooper Alfa. Então fica o nosso convite especial, os pontos que já estão abertos, já estão funcionando, que nós precisamos, assim, trabalhar em conjunto entre a Cooper Alfa e a Credit Cooper Alfa.
6: Muito bem, nós vamos conversar com o seu Anestor Luiz Camilotti. Seu Anestor, hoje a Credit Cooper Alfa aqui também é um marco histórico, porque é o primeiro carro que foi financiado na Credit. Gostaria que o senhor falasse um pouquinho, assim, como que foi a rapidez, né, do senhor também estar depositando essa confiança.
9: Passei aqui na Alfa e daí soube que tinha o banco, daí entrei em contato com o gerente e para ver se ele me financiava um carro, e daí ele disse que sim, e foi rápido, poucos dias já tô com o carro hoje, deu tudo certo.
6: A gente sabe que o senhor sempre trabalhou com a Cooper Alfa também, né, como associado, com grãos, então o senhor já sabe que a confiança vem já da Alfa, e hoje a Credit Cooper Alfa, o senhor, com certeza essa confiança aumenta ainda mais.
9: Desde que a Alfa veio aqui, eu trabalho 100% com a Alfa, né, não trabalho com outras empresas. Me sinto bem em casa aqui.
6: E esse veículo que o senhor comprou aí, a gente tá vendo que foi para a esposa, é isso?
9: Isso, esse eu comprei para a esposa porque eu peguei uma caminhonete para mim, né? Então, a gente tá. As coisas foram bem para nós, né? Então, tá tudo certo.
6: Então, o senhor, para os que ainda não se associaram na Credit Cooper Alfa, o que o senhor tem a dizer?
9: Tem que se associar, porque quando você vê, eu já tirei uma conta capital muito alta já, e tenho outra para daqui 4 anos, que dá para comprar um carro novo de novo, se quiser.
6: Então, o senhor recomenda a Credit Cooper Alfa?
9: Eu recomendo.
6: Que bacana. E a Melânia, né? Melânia também, eles são aqui de Xanxerê. Me fala aí qual que é o sentimento de estar com um carro, né? A gente sabe que o esforço de vocês sempre é muito grande também, sempre trabalhando, batalhando, e essa conquista.
10: Ah, é muito bom, né? Porque é um resultado da gente trabalhar, né? Porque de graça não vem nada. Eu tô muito feliz com... E gostei desse carro muito.
6: É, que coisa, sabia que o meu sonho é ter um Sonic também, acho que eu vou financiar na Credit Cooper Alfa.
10: Acho bom, porque é muito bom. Eu achei ele muito bonito e muito bom.
6: Então a senhora também recomenda a Credit Cooper Alfa?
10: Claro, sempre, né? Porque se ela vem é pra ajudar, né? Daí a gente tem que também, né, trabalhar certo, né?
6: Isso aí, né? Eu sempre, um fazendo a sua parte, é. Todos crescem.
10: É, ela deve vir pra somar mais, né? Que a gente já tem coisas boas, mas é.
4: Ok, agradeço a todos. Na última sexta-feira, 2 de outubro, a cotação média do dólar foi de R$ 5,22. A filial de Coronel Freitas está contratando auxiliar de armazém para a loja agropecuária. Requisito: disponibilidade para trabalhar de segunda a sábado. Interessados devem deixar o currículo na filial aos cuidados do gerente.
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4: E o informativo dessa segunda, dinâmico como você, encerra agora. Desejamos uma ótima tarde e amanhã tem uma nova edição. Lembre-se, a liberdade mora na aceitação do que não podemos mudar. Até amanhã.
3: 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Muito obrigado pela sua audiência.

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Boa tarde, cheguei. E olha, hoje eu posso falar isso com gosto, viu? Porque eu tô chegando mesmo. Prazer, eu sou a Jô e a partir de hoje a gente vai passar um bom pedaço do dia junto aqui na Continental. E eu já vou avisando uma coisa. Eu gosto de música, gosto de conversar e de vez em quando falo até um pouquinho mais do que devia. Mas a gente vai se entendendo. Agora, para começar essa nossa história, eu vou fazer justamente o contrário e ficar quietinha por uma hora. Olha que sacrifício! É uma hora sem intervalos. Você aproveita o almoço, continua no trabalho, pega a estrada, faz o que tiver que fazer por aí. Porque da música, a gente cuida daqui. E quer música melhor para começar uma nova história? Zezé de Camargo e Luciano, para mudar minha vida. Eu sou a Jô. Seja bem-vindo à nossa tarde na Continental.

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0: Time After Time. E olha que interessante, ela escreveu essa música junto com Rob Hyman, lá no começo dos anos 80. E ela acabou se transformando numa das canções mais importantes da carreira dela. Aliás, muita gente lembra primeiro daquela Cyndi Lauper irreverente, colorida, de Girls Just Wanna Have Fun. E aí vem Time After Time e mostra um outro lado dela, muito mais sensível. A música chegou ao número 1 nos Estados Unidos e atravessou gerações. Tanto que toca hoje e continua bonita do mesmo jeito. E foi assim que passou voando a nossa uma hora sem intervalos. E ó, eu prometi que ia ficar quietinha durante uma hora e consegui. Agora acabou a promessa. Eu sou a Jô e daqui a pouquinho a gente começa oficialmente a nossa tarde continental. Fica comigo.
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0: Boa tarde! Cheguei! Bora começar essa tarde juntos, porque segunda-feira não vai vencer a gente assim tão fácil, não. E olha, se o almoço bateu forte, se deu aquela vontade de esticar mais uns minutinhos, ou se você olhou para o relógio pensando, meu Deus, ainda tem tanta coisa para fazer, calma, eu cheguei para ajudar. Eu sou a Jô, e a partir de agora, você toca a vida daí que eu cuido da música daqui, combinado? Tá trabalhando, dirigindo, atendendo gente, organizando a casa, tomando aquele cafezinho fora de hora? Continua aí, eu vou com você. Aliás, essa é uma das coisas mais legais do rádio, né? A gente não tá no mesmo lugar, muitas vezes nem se conhece pessoalmente. E mesmo assim, parece que tá todo mundo junto. Então deixa a Continental ligada, fica à vontade, canta se quiser, dança se ninguém estiver olhando. E se estiverem olhando também, problema deles. Eu sou a Jô, tô chegando com energia boa pra sua segunda-feira. Tarde Continental começando. Vem comigo.
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0: coisa boa! Matheus e Cauã fechando o nosso primeiro bloco da Tarde Continental. E olha, quanta coisa boa já passou por aqui. Teve inclusive Death Recon Life. Lembra dessa? É de 1998 e foi um daqueles sucessos que correram o mundo no final dos anos 90. E eu gosto dela porque tem uma energia tão leve, tão gostosa. Você ouve hoje e parece que ela não envelheceu, né? Aliás, chegou ao primeiro lugar em vários países da Europa. É daquelas que começam a tocar e você reconhece praticamente na hora. E é isso que eu quero trazer para nossa tarde também. Música nova, música que marcou época. Tudo convivendo no mesmo rádio. Porque música boa não precisa mostrar a identidade para entrar aqui. Eu sou a Jô, faço uma paradinha rapidinha e já volto. Tarde Continental, fica comigo.
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2: Voltei! E bora comigo, porque a tarde continental tá só começando e eu ainda tenho muita música pra dividir com você. Aliás, me diz uma coisa, segunda-feira, começo de semana, um monte de coisa pra resolver, eu chegando hoje por aqui, como é que a gente fica? Calma, não precisa responder não, porque eu já tenho a resposta. A gente fica junto, você daí e eu daqui, e tá resolvido. E eu tô gostando, viu? Aos pouquinhos a gente vai pegando intimidade, vai se conhecendo, e daqui a pouco você já vai saber até quando eu tô aprontando alguma coisa só pelo jeito que eu falo. Agora chega de conversa, aumenta um pouquinho esse rádio, porque o próximo bloco começa muito bem. Henrique e Juliano, como é que a gente fica? Vem comigo, Tarde Continental.

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0: Carpenters, Please Mr. Postman. E essa tem história, viu? Porque antes da voz maravilhosa da Karen Carpenter, essa música já tinha feito história com as Marvelettes, lá em 1961. E não foi pouca coisa, não. Foi simplesmente a primeira música da Motown a chegar ao primeiro lugar nos Estados Unidos. Depois vieram os Beatles, que também gravaram a canção. Até que, em 1974, Karen e Richard Carpenter deram aquele jeitinho inconfundível deles para a música e levaram Please Mr. Postman outra vez ao topo das paradas. E aqui no Brasil ela também foi enorme. Chegou a ficar entre as músicas mais tocadas daquela época. Quanta história cabe em menos de 3 minutos de música, né? Eu sou a Jô, vou ali rapidinho e já volto. Porque a Tarde Continental continua.
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5: Cheguei! Bora pra mais um bloco da Tarde Continental, porque eu quero ver quem vai conseguir ficar quietinho agora. Sabe aquela música que não precisa nem anunciar? Começam os primeiros acordes e pronto. Alguém aumenta o rádio, outro começa a cantar e sempre aparece aquele que diz: essa eu sei inteira. E sabe o que é pior? Sabe mesmo. Aliás, eu tenho uma teoria. Brasileiro pode esquecer onde deixou a chave, pode esquecer a senha do celular. Mas a letra dessa aqui parece que vem instalada de fábrica. Então eu nem vou atrapalhar muito, porque essa merece volume. Chitãozinho e Chororó. Evidências. Vai, pode cantar daí que eu não conto pra ninguém. Tarde Continental, vem comigo.

0: Marcos e Belucci, quem será seu outro amor? E talvez você tenha ouvido e pensado, Jô, eu conheço essa música de algum lugar. Conhece mesmo. Essa é uma regravação de um clássico que marcou a carreira de Chico Rei e Paraná lá nos anos 80. Quem Será Seu Outro Amor foi gravada pela dupla em 1987 e se tornou um dos grandes sucessos daquele sertanejo romântico que atravessou gerações. E eu gosto quando acontece isso. Uma música ganha uma nova interpretação, chega a outro público, mas continua carregando toda aquela história que veio antes. Música boa é assim, né? Troca a geração, mas não perde o endereço no coração. Eu sou a Jô, faço uma paradinha rapidinha e já tô de volta. Tarde Continental, fica comigo.
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0: E agora segura aí, porque chegou uma hora que eu tava esperando desde que entrei por essa porta hoje. Até aqui a gente conversou, deu risada, ouviu música boa. Mas agora muda um pouquinho o jogo, porque eu quero saber quais são as músicas que estão lá em cima. Aquelas que você pede, canta, compartilha e não cansa de ouvir. E como hoje é minha estreia, eu também tô curiosa, viu? Quero descobrir junto com você quem tá subindo, quem tá se segurando e, principalmente, quem vai ocupar o lugar mais cobiçado dessa lista. Porque chegar entre as 10 já é bonito. Agora, ser a número 1, meu amigo, aí já é outra conversa. Eu sou a Jô, aumenta o volume e acompanha comigo. Estão começando as 10 mais da Continental. Do décimo lugar até a número 1, bora descobrir quem manda no nosso ranking.
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0: está, Jorge Mateus com contrato. E agora não tem discussão, hein? Eles chegaram ao lugar mais alto da nossa lista. A gente começou lá na 10ª posição, foi subindo uma por uma e eu confesso que estava curiosa para chegar aqui também. Afinal, primeiro dia meu apresentando as 10 mais e eu precisava descobrir quem é que manda nesse ranking. E hoje deu Jorge Mateus. Agora, esse negócio de contrato eu já vou avisando. Comigo não precisa assinar nada, não. Para continuar junto, é só deixar a Continental ligada. Bem mais fácil. Obrigada por acompanhar comigo as 10 mais da Continental. Eu sou a Jô e não vou a lugar nenhum, viu? A gente só muda o ritmo porque agora eu volto para nossa tarde Continental. Fica comigo. Ainda tem muita segunda-feira pela frente.
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0: 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Continental FM 2:40.
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2: Voltei! E agora eu vou puxar uma daquelas que, como dizem alguns amigos meus, essa tem história. Volta comigo para 1983. Clayton e Cledir lançavam Nem Pensar, composição dos próprios irmãos e faixa que já abria o disco daquele ano. E ela ganhou ainda mais estrada quando entrou na trilha da novela Sabor de Mel, da Bandeirantes. Ou seja, mais de 4 décadas depois, a gente coloca pra tocar e acontece aquela coisa boa. Quem viveu a época lembra na hora, e quem não viveu, descobre uma baita música. E isso, pra mim, é uma das coisas mais legais do rádio. Juntar gerações sem precisar pedir licença. Então aumenta um pouquinho, Clayton e Cledir, Nem Pensar, Tarde Continental. Vem comigo!

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0: assim a gente fecha mais um bloco da nossa Tarde Continental. E ó, já tem gente chegando por aqui, viu? Teve mensagem de quem tá trabalhando com o rádio ligado desde cedo, teve gente dizendo que tá acompanhando no carro, e teve até quem falou que colocou a Continental pra tocar no serviço e agora ninguém mais deixa trocar. Aí eu gostei! Essa turma já entendeu como funciona. E pra você que tá ouvindo e ainda não falou comigo, fica à vontade, viu? Chega junto, manda seu alô, conta onde você tá, o que tá fazendo, porque eu quero conhecer quem tá desse lado também. Afinal, se eu vou passar minhas tardes falando com você, o mínimo é você aparecer de vez em quando pra responder, né? Eu sou a Jô, vou ali rapidinho e já volto. Não sai daí, a Tarde Continental continua.
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1: Voltei! E agora eu quero levar você direto pra 2001, porque a próxima, além de linda, tem uma história bem brasileira pra contar. Roxette, Milk and Toast and Honey. Ela fazia parte do álbum Room Service e por aqui ganhou uma força enorme quando entrou na trilha da novela Um Anjo Caiu do Céu, da Globo. E olha que curioso, enquanto em boa parte do mundo o Roxette trabalhava outras músicas daquele álbum, no Brasil essa aqui começou a tocar forte nas rádios justamente por causa da novela. Aí acontece aquela mágica, né? Você ouve tantos anos depois e não lembra só da música, lembra de uma época inteira. E o título fala em leite, torrada e mel. Só que já passou da hora do café faz tempo. Roxette, Milk and Toast and Honey. Tarde Continental. Vem comigo.

0: Pra Contrariar e Leonardo, Solidão. Agora fala sério, com tanta gente junto nessa música, chamar de solidão é até uma injustiça, né? E por aqui, solidão também não combina muito com a nossa tarde, não. Eu tô desse lado, você tá daí, tem gente ouvindo no trabalho, no carro, em casa, no comércio. E aos pouquinhos, essa nossa turma vai ficando cada vez maior. Inclusive, pode chegar, viu? Manda seu recado, conta o que você tá fazendo, pede um alô. Eu tô começando hoje e quero conhecer essa turma que faz parte da Continental todos os dias. Só tenha um pouquinho de paciência comigo, porque no primeiro dia eu ainda tô aprendendo onde ficam as coisas por aqui. Eu sou a Jô, vou ali rapidinho e já volto. Fica comigo, porque a Tarde Continental continua.
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0: Voltei!
1: E me diz uma coisa, você é do tipo que admite quando tá com saudade ou é daqueles que inventam uma desculpa qualquer? Porque tem gente que fala, ah, eu só queria saber se tava tudo bem. Sei. Aí manda mensagem, olha se a pessoa visualizou, espera a resposta e ainda quer convencer a gente que foi só preocupação. Pode deixar, eu não vou entregar ninguém. Até porque saudade é uma coisa engraçada, né? Às vezes basta uma música, um lugar, um cheiro. Pronto, apareceu alguém na cabeça sem pedir licença. Agora, se foi saudade mesmo, aí eu já não posso responder por você. Mas Zezé de Camargo e Luciano podem ajudar na pergunta. Será que foi saudade? Aumenta o rádio, Tarde Continental continua.

0: um bloco chegando ao fim. E antes de sair daqui, deixa eu aproveitar para mandar uns alôs. Um abraço para você que tá no comércio e deixou a Continental ligada aí o dia inteiro. Para quem tá trabalhando no escritório, para a turma da estrada e para você que tá em casa fazendo mil coisas ao mesmo tempo e ainda arrumou um jeitinho de ficar comigo. Tem também quem tá ouvindo escondidinho no fone durante o trabalho. Ó, dessa parte eu não sei de nada, tá? E um alô especial para quem tá sozinho agora. Pode até não ter ninguém aí do lado, mas companhia você tem. Eu tô aqui. E pode chegar junto, viu? Aos pouquinhos eu quero conhecer cada vez mais gente desse lado. Eu sou a Jô, vou ali rapidinho e já volto. Tarde Continental, fica comigo.
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Voltei! E aí, como é que tá essa tarde desse lado? Porque daqui eu tô começando a pegar o jeito, viu? Primeiro dia sempre tem aquela coisa. A gente chega, olha pra um lado, olha pro outro, tenta parecer que sabe exatamente o que tá fazendo e por dentro pensa: tomara que eu não aperte o botão errado. Mas quer saber? Eu já tô me sentindo em casa e espero que você também vá se acostumando comigo por aí, porque a ideia é essa mesmo. Todo dia a gente se encontra, conversa um pouquinho, dá umas risadas e deixa a tarde mais leve. Então, continua fazendo o que você estava fazendo. Eu não quero atrapalhar, não. Eu quero é fazer companhia. Bora para mais um bloco? Aumenta um pouquinho o rádio. Tarde Continental. Vem comigo.

Eduardo Costa, a carta. Agora eu fiquei pensando numa coisa. Faz quanto tempo que você não escreve uma carta pra alguém? Carta mesmo, viu? Papel, caneta, envelope. Aquela coisa que não tinha a pagar para todos depois. Hoje a gente resolve tudo numa mensagem. Manda áudio, figurinha, coraçãozinho. É muito mais rápido. Mas tinha alguma coisa especial em receber uma carta, né? A pessoa tinha parado um pedaço do dia dela só para escrever para você. E ainda precisava pensar antes de escrever, porque corretivo não fazia milagre. Olha eu aqui viajando por causa de uma música. Mas bora, porque a nossa tarde ainda não terminou. Eu sou a Jô, faço uma paradinha rapidinha e já volto. Tarde Continental, fica comigo!

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0: FM. 4 da tarde. E ó, agora muda o negócio por aqui, viu? Eu passei a tarde toda conversando com você, contando história, dando risada. E a gente continua junto, claro. Só que a partir de agora, eu tenho uma missão bem específica. Tocar as top. Sabe aquelas músicas que você ouve uma vez, depois ouve de novo, e quando percebe já tá cantando um pedaço sem nem saber como aprendeu? Pois é, elas moram aqui. E eu já vou avisando. Aumenta um pouquinho o volume, porque essa próxima hora é pra dar aquela levantada no fim da tarde. Principalmente pra você que olhou pro relógio e pensou: ainda falta? Falta! Mas agora falta com música boa, que já melhora bastante. Eu sou a Jô e tá começando Só Toca as Top. Uma hora comigo, você e as músicas que estão bombando. Bora!
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0: banda Corpo Nu. E assim a gente fecha o primeiro bloco do Só Toca Stop. E ó, 16h já passou. Então, oficialmente, a gente entrou naquela parte do dia em que o relógio começa a ser consultado com uma frequência meio suspeita, né? Tem gente pensando no fim do expediente, tem gente começando outro turno, tem quem tá pegando a estrada, buscando as crianças, resolvendo as últimas coisas do dia. E eu tô aqui no meio disso tudo fazendo companhia pra você. Aliás, se alguém perguntar por que você tá cantando no trabalho, fala que é recomendação da Jô. Eu assumo a responsabilidade. Vou ali rapidinho, mas não mexe nesse rádio, porque já já eu volto com mais Só Toca Stop, aqui na Continental.
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Oi, tudo bem? Não, eu não tô perguntando só por educação, não. Quero saber mesmo. Como é que você tá chegando nessa parte da tarde? Tá naquele tudo bem de verdade ou naquele tudo bem que a gente responde automaticamente enquanto pensa em umas 15 coisas que ainda precisa resolver? Porque se o dia foi corrido, fica comigo. Se foi tranquilo, fica também. E se você já tá contando quanto falta para ir embora, aí fica mais ainda, porque eu vou ajudar esse relógio a andar. E olha só, eu comecei perguntando, oi, tudo bem? Por um motivo. Zé Neto e Cristiano, oi, tudo bem? Bora, só toca as top, na Continental.

0: Michel Teló, Casal Modão. E fechamos mais um bloco do Só Tocas Top. Agora eu quero mandar um abraço pra turma que tá ouvindo em casal também, viu? Pra quem trabalha junto, pra quem tá no carro voltando pra casa, pra quem tá preparando aquele café da tarde e até pra aquele casal que passou o dia inteiro dizendo: não tô bravo não. Sei, tá bom, eu acredito. E um alô pra você que tá sozinho também, porque aqui não tem essa não. Ligou a Continental, já entrou pra turma. Daqui a pouquinho eu volto e a gente segue junto nessa reta final de tarde, com mais música e aquela companhia de sempre. Eu sou a Jô, não vai embora, hein? Só Tocas Top continua na Continental.
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0: Voltei! E agora sim, chegamos ao último bloco do Só Toca Stop. E eu tava aqui pensando, ex dos meus sonhos é uma expressão perigosa, viu? Porque se virou ex, talvez o sonho tenha dado uma pequena atualizada no roteiro. Aliás, relacionamento é engraçado. Enquanto tá tudo bem, é amor da minha vida, meu futuro, meu sonho. Depois termina e a pessoa fala, eu já sabia que não ia dar certo. Sabia nada, mas deixa quieto que eu não quero confusão no meu primeiro dia. Agora aumenta o volume porque a gente vai aproveitar até o último minuto dessa hora juntos. Gustavo Lima, ex dos meus sonhos. Último bloco do Só Toca Stop. Bora comigo.
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1: Trevé, você sabe que tem gente que tem o poder de mentir, né? Eu vou te contar uma besteira que a gente tem o poder de cair nelas ainda. Como é?

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1: Maiara e Maraíza, Narcisista. E pronto, chegamos ao fim do Só Tocas Top. E olha, eu vou confessar uma coisa pra você. Quando eu cheguei hoje, naquele primeiro boa tarde, deu aquele friozinho na barriga de primeiro dia, sabe? A gente não sabe muito bem como vai ser, se vai dar certo, se vão gostar da gente. Só que as horas foram passando, eu fui conversando daqui, você foi ficando daí, e quando eu vi, parecia que a gente já se conhecia fazia tempo. Então, obrigada pela companhia nesse meu primeiro dia. De verdade, foi muito bom dividir essa tarde com você. E ó, não vai achando que se livrou de mim tão fácil, não. Amanhã, terça-feira, eu tô de volta. A partir do meio-dia, a gente se encontra de novo. Primeiro com uma hora sem intervalos. E depois tem Tarde Continental e Só Tocas Top. Eu sou a Jô. Cuida de você, tenha um ótimo fim de tarde. E amanhã a gente continua essa conversa. Tchau, gente. Até amanhã.
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0: 5 horas em ponto. Vamos que vamos. Estamos chegando com mais uma edição do Balança Continental. Hoje dia da ave, dia do boia fria. Depois eu vou contar uma história do dia da ave. É, na verdade não tem a ver com o dia da ave, mas foi uma situação envolvendo aves aí numa outra emissora que eu trabalhei nas antigas. Dia Internacional dos Professores, parabéns a todos os profs aí, hein? Dia Universal da Criança, morte de Caramuru em 1500. Dava a Constituição do Brasil. 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E vamos que vamos, bom início de tarde pra você, a música não para. A gente começa com o Portal da Serra. A culpa é sua, a participação dos federais.
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0: 21. Virou ponteiro 522, G. Giovanni 123. Bom fim de tarde pra você, essa é Continental.
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0: Boa tarde, queridos filhos e filhas. Hoje, dia de São Mateus Apóstolo, evangelista. Estamos nessa labuta, quer de manhã, quer à tarde, pedindo no único sentido: liberta, Senhor, as famílias do alcoolismo. É muito válida essa oração diante de tantos males que acontecem. Rezemos, a começar pelo sinal da cruz. Em nome do Pai, do Filho, do Espírito Santo. Amém. Amado Senhor, Deus da vida, que libertaste todo homem. Senhor, nós queremos pedir nesta tarde pela cruz redentora, sinal de nossa salvação, que sejamos de fato curados por tuas santas chagas. Senhor, há tantas feridas abertas, há tanto sofrimento que carregamos sem necessidade em nosso coração. Pedimos, Senhor, a graça de superar tamanhos sofrimentos. Por tuas chagas fomos curados. Curai, Senhor, a dor daqueles que estão desempregados, abrindo-lhes a oportunidade de trabalho. Por tuas chagas fomos curados. Curai, Senhor, a dor daqueles que sofrem com pessoas alcoolistas dentro de casa. Libertai-os deste mal. Por tuas chagas fomos curados. E pedimos, Senhor, a cura daqueles que sofrem por depressão. Senhor, a tarde chega e nos recomendamos e pedimos por intercessão de Nossa Senhora. Mãe, peça teu filho por nós. Nossa Senhora, fazei-nos viver a graça da redenção. Nossa Senhora, esteja no nosso calvário e ajude-nos, Mãe, a vencer a cada dia os obstáculos do dia. Quando o dia terminar, que saibamos agradecer pelas conquistas e vitórias. E Nossa Senhora, que quando o dia terminar, saibamos aprender com nossos erros. E sempre, ó Mãe, sendo fiel a teu amado filho. Onde nas chagas fomos curados. Ave Maria, cheia de graça, o Senhor é convosco. Bendita sois vós entre as mulheres, e bendito é o fruto do vosso ventre, Jesus. Santa Maria, Mãe de Deus, rogai por nós, pecadores, agora e na hora de nossa morte. Amém. Nossa Senhora, há muitas famílias que sofrem com o problema de alcoolismo. Pedimos, ó Mãe, de modo particular por estas pessoas e familiares, liberte-as deste mal e dai aos familiares a graça de serem curados dos traumas e de uma história de dor. Ó Deus, por intercessão de Nossa Senhora, abençoai a água que será tomada, partilhada, abençoai as fotos de família e a história familiar. Em nome do Pai, do Filho e do Espírito Santo. Amém. Ó Deus, por intercessão de Nossa Senhora, libertai todas as famílias do alcoolismo. Boa noite a todos.
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0: de hoje.
1: Olá, boa noite.
2: Boa noite para você que nos acompanha em todo o país.
1: Segunda-feira, 5 de outubro de 2026.
2: Vamos aos destaques do dia.
1: Mais de